0: só eu melhorar que essa ingrata volta.
1: Ela
0: viu?
1: Vem sempre, meu senhor.
2: César Menotti e Fabiano, dá um grito aí, moçada.
0: Obrigado, João Neto. Obrigado, Frederico.

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1: Muito bem, a partir desse momento a gente entra no seu rádio com mais um quadro de notícia. É o Momento Rural e Momento News, que está entrando no ar a partir de agora. Onde quer que esteja você sintonizado com essa emissora, nosso muito obrigado. Estamos começando por aqui mais uma edição. Hoje, sexta-feira, 21 de agosto de 2026. Será um prazer estar com a audiência meridional 102.9, com a audiência regional 89.9, ambas emissoras de São Alberto. Também estamos na 101.1, Rádio Maracaju. Através da 100.7, Rádio Taquara de Nova Esperança, Troncal 4. E também pela Rádio Guarani 91.9, em Corpus Christi. Ao todos que nos acompanham por essas frequências de rádio, nosso muito obrigado. Além também de estarmos através da revista Guia Binacional no Paraná, Brasil.
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1: 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Estou tentando falar com o Márcio não entra em contato. Márcio, entra em contato aí se estiver na escuta, né? Márcio, se estiver na escuta aí.

0: Muito bem, o Márcio não está entrando em contato, não sei se de repente o Márcio está. Vamos aí já então para o título das matérias, né? Que não podemos perder tempo aqui. Rapidinho, porque o tempo aqui é contado, né? Deus abençoe os braços que vamos lá então, trazendo para vocês agora o título então do que a gente vai estar brindando no dia de hoje. É o Márcio quem passa aí o título, mas não estou conseguindo contato com o Márcio. Então vamos lá agora então para o painel 2 ali, para ver o que, que tem de novidade para nós estar informando sobre os temas de hoje. Reservas do nosso sertão. Bom, hoje estaremos brindando a vocês, trazendo aí uma notícia. Bom, na verdade é sobre esse lítio e ele fertilizar do cultivo. Uma matéria que vai falar um pouquinho sobre a verdade do silício que vai estar trazendo aí para nós, então, sobre esse tema. Temos aqui também ainda mais o preço do mercado de Chicago, os valores dos principais grãos que são produzidos aqui no Paraguai e exportados para o exterior. Então, a gente vai estar também trazendo para vocês aí os valores do mercado de Chicago. Temos aqui também ainda a cotação da moeda, vamos estar passando para vocês aqui também, atualizando aí sobre o comportamento do nosso clima durante o hoje e o resto do decorrer desta semana. Temos aqui também ainda outras matérias que vai estar também sendo brindada dentro do quadro do Momento Rural e Momento News. Vicente Bataglia, é isso, né? Com arresto domiciliário. É uma matéria que vamos estar brindando dentro do Momento News para os ouvintes aqui também, né? Temos aqui também outra matéria. Alerta por ele Super Ninho, que vai trazer aí alguns danos e que as pessoas devem estar atentas com as clemências do tempo, né? Que vai afetar aí uma parte de nosso país, Paraguai. Vamos também trazendo outra matéria. Manejava alcoolizado e matou a um jovem. Que bárbaro, né? Assim mesmo. Estas e outras notícias nós estaremos brindando com vocês acá dentro de La Notícia, Momento Rural e Momento News. Empunhando a viola na mão. Então tá, vamos trazendo primeiramente a matéria do setor agricultura, la verdade sobre el silício al fertilizar tu cultivo. 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

0: Então, essas as informações que eu trago para vocês sobre a cotação da moeda dentro da notícia Momento Rural e Momento News. Agora eu vou rapidinho aqui para a previsão do tempo.
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0: Previsão do tempo nos diz o seguinte: para hoje, sexta-feira, 21 de agosto, tivemos uma temperatura durante a madrugada até que gelada, né? 8 graus Celsius era a temperatura mínima da data de hoje, durante a madrugada, início da manhã. E a máxima deve chegar aí aos 20 graus Celsius no dia de hoje, né? Será um dia frio, temperaturas baixas, porém será ensolarado, como a gente percebe. Amanhã, sábado, a mínima será de 9 graus Celsius, a máxima 21 graus Celsius, também será ensolarado. Domingo, a mínima será de 9 graus Celsius e a máxima 22 graus Celsius, também será ensolarado próximo domingo agora, tá? Ventos calmos, a 26 km por hora vai pegar hoje, amanhã também, e domingo 24 km por hora. Ventos calmos aqui na nossa região. Seria essas informações que eu trago relacionadas sobre o comportamento do nosso clima para a fronteira Paraguai-Brasil, ou seja, nos três departamentos dos quais a gente está aí, olha, compartilhando, né? Alto Paraná, Canindeju e também departamento de Caaguaçu.
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0: Ouviu também o Momento Rural, que vai cedendo agora o espaço para o Momento News. Momento News, eu trago para você, meu amigo, minha amiga, informações do cotidiano, do que é levado a nível nacional e internacional, não? Bom, vamos trazer primeiro aquela matéria onde uma pessoa estava manejando o seu carro, né, dirigindo alcoolizado, né, e acabou efetuando um acidente do qual cobrou a vida de uma pessoa. Vamos ouvir essa matéria que é da Telefuturo, né?
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0: Muito bem, assim então falou sobre o tema, sobre essa pessoa, né, que dirigia alcoolizado e acabou se envolvendo então nesse acidente, né, cobrando a vida de uma pessoa. E é por isso que a gente está aqui sempre cobrando aos condutores, gente, pelo amor de Deus, né, jamais, né, jamais faça isso, porque essas são as consequências, né? Um automóvel é uma bomba, né, prestes a explodir. Você tem que estar atento sempre. A sua cabeça tem que estar funcionando 100%, focada no trânsito. Porque um segundo basta de desatenção para que você possa

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